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0: 9:34.
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0: 10h32.
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Show! Que legal, hein? Tudo que é bom realmente dura muito pouco. Que peninha! Programa do sábado tá ficando por aqui, mas a gente se encontra na sexta-feira, às 9 da noite, com mais uma...

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1: Uma e dois.

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1: Cinco e dois.
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1: 6 e 3.
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Essa é uma das muitas histórias que acontecem comigo. Primeiro foi Suzy, quando eu tinha Lambretta. Depois comprei um carro, parei na contramão. Tudo isso sem contar o tremendo tapa que eu levei com a história do Splish Splash. Mas essa história também é interessante.

0: O Calhambeck bip bip, meu coração ficou com Calhambeck bip dubi. 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

0: Quem gostou faz barulho.
1: Obrigado, Breno, Caio.
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3: Tô criando coragem pra sair de casa depois da separação.

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0: seja nosso Senhor Jesus Cristo. Intenções para esta Santa Missa. Pelos falecidos, Miriam Ferreira Barbosa, sétimo dia. Camila Borges da Silva, sétimo dia. Helena Rodrigues da Silva, um ano. Maria do Carmo Baianinha. Severina Lúcia Lima. Sebastião Leandro de Lima. José de Andrade, Manuel de Andrade, Sofia Queiroz, Celina Queiroz, Oscar Leocádio Filho, Severina Josefa, Antônio Rubens, Antonieta Gomes de Albuquerque, José Bezerra de Albuquerque, Angelita Soares das Neves, Romilda de Deus e Melo, Maria de Lourdes da Conceição Lins, Noel Antônio da Silva, José Batista, Vicência Emídio, 6 meses, Wagner Souza, Joana Maria de Santana, José Joaquim de Santana e familiares falecidos, Virgínio Carvalho, Josefa da Silva, Luísa Carvalho, Luiz Rodrigues da Silva, 7 meses, Amaro Severino dos Santos, Aquilina de Amorim Silva e familiares falecidos, Edilson Luiz da Silva e familiares falecidos, por todas as almas do purgatório, por todas as nossas intenções particulares e por todos aqueles que se recomendaram às nossas orações. Missa do 26º domingo do tempo comum. A liturgia nos convoca para vivermos na comunhão do Espírito e nos recorda que o Senhor é ternura e compaixão. Lembra, igualmente, que sobretudo o nosso agir demonstra se cumprimos ou não a vontade de Deus. Celebremos com alegria o dia da Bíblia, a palavra que nos orienta e conduz. Para darmos início à nossa celebração, fiquemos de pé e entoemos o canto de entrada.
1: Número 6.

0: Em nome do Pai, e do Filho, e do Espírito Santo. Amém. A graça e a paz de Deus nosso Pai, e de Jesus Cristo nosso Senhor, estejam convosco.
1: Bendito seja Deus que nos reuniu no amor de Cristo.
0: Em Jesus Cristo, o justo, que intercede por nós e nos reconcilia com o Pai, abramos o nosso espírito ao arrependimento, para sermos dignos de nos aproximar da mesa do Senhor.

0: Deus, tenha compaixão de nós, perdoe os nossos pecados e nos conduza à vida eterna.
1: Amém. 163.

Oremos. Ó Deus, que mostrais vosso poder, sobretudo no perdão e na misericórdia, derramai em nós a vossa graça, para que, correndo ao encontro das vossas promessas, mereçamos participar dos bens celestes. Por nosso Senhor Jesus Cristo, vosso Filho, que é Deus, e convosco vive e reina, na unidade do Espírito Santo, por todos os séculos dos séculos.

Leitura da profecia de Ezequiel. Assim diz o Senhor: Vós andais dizendo: A conduta do Senhor não é correta. Ouve, voz da casa de Israel: É a minha conduta que não é correta? Ou antes, é a vossa conduta que não é correta? Quando um justo se desvia da justiça, pratica o mal e morre. É por causa do mal praticado que ele morre. Quando um ímpio se arrepende da maldade que praticou e observa o direito e a justiça, conserva a própria vida. Arrependendo-se de todos os pecados, com certeza viverá, não morrerá. Palavra do Senhor.

0: escreve São Paulo aos Filipenses: Irmãos, se existe consolação na vida em Cristo, se existe alento no amor mútuo, se existe comunhão no Espírito, se existe ternura e compaixão, tornai então completa a minha alegria. Aspirai a mesma coisa, unidos no mesmo amor. Vivei em harmonia, procurando a unidade. Nada façais por competição ou vanglória, mas com humildade, cada um julgue que o outro é mais importante, e não cuide somente do que é seu, mas também do que é do outro. Tende entre vós o mesmo sentimento que existe em Cristo Jesus. Jesus Cristo, existindo em condição divina, não fez do ser igual a Deus uma usurpação, mas esvaziou-se a si mesmo, assumindo a condição de escravo e tornando-se igual aos homens. Encontrado com aspecto humano, humilhou-se a si mesmo, fazendo-se obediente até a morte, e morte de cruz. Por isso, Deus o exaltou acima de tudo e lhe deu o nome que está acima de todo o nome. Assim, ao nome de Jesus, todo joelho se dobre no céu, na terra e abaixo da terra. E toda língua proclame: Jesus Cristo é o Senhor, para a glória de Deus Pai. Palavra do Senhor.
1: Graças a Deus.

0: Divina está no meio de nós.
1: Proclamação do Evangelho de Jesus Cristo segundo Mateus.
0: Glória a vós, Senhor.
1: Naquele tempo, Jesus disse aos sacerdotes e anciãos do povo: Que vos parece?

uma coisa. Este respondeu: sim, Senhor, eu vou, mas não foi. Qual dos dois fez a vontade do Pai? Os sumos sacerdotes e os anciãos do povo responderam: o primeiro. Então Jesus lhes disse: em verdade vos digo que os cobradores de impostos e as prostitutas vos precedem no reino de Deus. Porque João veio até vós num caminho de justiça, e vós não acreditastes nele. Ao contrário, os cobradores

0: cobradores de impostos e as prostitutas creram nele. Vós, porém, mesmo vendo isso, não vos arrependestes para crer nele. Palavra da salvação.
1: Glória a vós, Senhor.
0: Podemos tomar assento por alguns instantes. Meus queridos irmãos e irmãs, queremos saudar de maneira muito especial aqueles que rezam conosco pela rádio ou pela televisão, e acolher de maneira muito especial aqui nesta Assembleia Litúrgica as senhoras de caridade. Se hoje não estivéssemos celebrando o domingo, o dia do Senhor, estaríamos celebrando a memória de São Vicente de Paulo. E nós queremos saudá-las e render a Deus graças pelo trabalho que vocês desempenham na nossa paróquia há tantos anos, sendo um sinal de esperança num mundo tão indiferente. Não precisamos ir para muito longe para perceber as necessidades dos nossos irmãos e irmãs. Eles estão ao nosso redor. E é muito fácil, é muito simples ver o Cristo na manjedoura, menino, cercado de cuidados e carinhos. Mas o desafio é ver o Cristo no abandonado, no miserável, naquele maltrapilho, ou no doente, muitas vezes abandonado nos hospitais. Sejam fiéis ao chamado que vocês receberam de Deus nosso Senhor. E nesta Santa Missa nós queremos acolher uma pessoa que irá fazer a sua consagração nesta obra de caridade tão importante. Desde o ano de 1947, que a nossa Igreja Santa e Católica no Brasil celebra no último domingo do mês de setembro o Dia Nacional da Bíblia, porque é uma data próxima ao dia 30 de setembro, em que nós celebraremos a memória de São Jerônimo, que traduziu a Sagrada Escritura do grego e hebraico para a língua vernácula, que era o latim. Nós agradecemos a Deus por este exímio sacerdote. As diversas traduções da Sagrada Escritura se deve à primeira tradução que ele fez. Mas ao longo do mês de setembro, nós tivemos diante dos olhos a Sagrada Escritura como lâmpada que brilha em lugar escuro. E nós precisamos cada vez mais entender a importância da Sagrada Escritura na nossa vida espiritual. Entretanto, mesmo que a gente tenha a importância da Sagrada Escritura, não nos torna a religião do livro. O cristianismo não é a religião do livro, mas a religião de uma pessoa que se faz carne, de um Deus que habita entre nós, do Logos, que faz-se palavra e está no meio de nós, conforme proclamamos antes do Evangelho. Ele está no meio de nós. Toda a Sagrada Escritura, desde o Antigo Testamento ao Novo Testamento, nos aponta Jesus Cristo, nosso Senhor. A título de aconselhamento, vocês depois poderiam pesquisar em casa aquele método orante, a Lectio Divina, nos quatro passos a saber: leitura, meditação, contemplação e oração. Transformar a palavra de Deus como um elemento fundamental da nossa vida de oração. A cada ano, a Conferência Nacional dos Bispos do Brasil nos aconselha a leitura de um livro. Este ano foi a leitura do livro do profeta Daniel. Mas de repente a gente pode tomar um dos evangelhos e ler cada dia um capítulo, ou a leitura de um salmo, ou as cartas de São Paulo. Utilizar a palavra de Deus, portanto, afinal de contas, em tempos de tanta polaridade, em tempos de tanta crise, entre elas a crise de palavra, a palavra de Deus vai nos dando uma direção, um norte. Quantas vezes, meus irmãos, aqui nós chegamos aflitos, meio deprimidos, desconsolados, e ao ouvir a palavra de Deus, sentimos um alento, um consolo de Deus. Isso faz com que a gente diga que a palavra de Deus, ela não é estática, ela é dinâmica, ela se renova a cada dia na nossa vida. Como nós ouvimos no comentário inicial, a igreja vive neste domingo, além do Dia Nacional da Bíblia, o 26º domingo do tempo comum. E ainda está na nossa mente e até nas nossas discussões, nos nossos estudos bíblicos, aquilo que nós ouvimos no domingo próximo passado. Na primeira leitura foi dito que os caminhos do Senhor, os pensamentos do Senhor não são como os nossos caminhos, não são como os nossos caminhos. A lógica de Deus fere a nossa lógica retributiva. E parece que o Senhor, ao ouvir este sentimento e esta lógica insistente que a gente ainda teima em dizer, diz-nos hoje: vós andais dizendo, a conduta do Senhor não é correta. Diz o profeta: ouvi voz da casa de Israel, é a minha conduta que não é correta? Ou antes é a vossa conduta que não é correta? Deus nos falou na palavra e agora nos convida a uma resposta. É a conduta de Deus que não é correta ou a nossa que não é correta? Porque nós queremos conceituar Deus numa caixa fechada. Nós queremos aprisionar Deus. Nós queremos transformar Deus como que uma mercadoria. Deus não é comerciante. Deus age onde quer, do jeito que quer e da maneira que quer. Deus é generoso. O profeta Ezequiel fala aqui aos exilados na Babilônia. E eles conversavam entre si: por que tanto mal? O exílio babilônico devastou os três pilares daquela sociedade: a monarquia, o templo e as famílias. E eles se perguntavam: por que isso? Por que a gente perdeu nossas terras? Por que perdemos tudo? Por que tanta calamidade? E eles respondiam entre si: foi por conta do pecado dos nossos pais. E o profeta Ezequiel entra de cheio para dizer: não justifiquem o vosso pecado culpando os vossos pais. Foi por culpa vossa. Existe uma máxima teológica que diz: o que não é assumido não é redimido. Se nós quisermos remissão da nossa história, das nossas culpas, nós temos que assumir os nossos erros. Nós não podemos colocar a culpa nos outros. Suponhamos que nós sejamos preguiçosos ou tenhamos outras tendências. Não diga: não, é por conta dos meus pais. Não, é por conta da influência de um amigo. Não é verdade, é por culpa nossa. O profeta faz com que o povo assuma a sua condição para alcançar a remissão dos seus pecados. Mas ele nos dá uma outra luz a partir do versículo 26. Quando um justo se desvia da justiça, pratica o mal e morre, é por conta do mal praticado que ele morre. O que isso significa dizer para a nossa vida? É que nós devemos levar a bom termo o nosso chamamento. Pelo batismo, Deus nos fez participantes de sua vida divina. E não podemos, de jeito nenhum, desviar do foco. Pés no chão e olhos fixos em Jesus, autor e consumador da lei. Eu sei, meus irmãos, que muitas vezes é difícil nos dias de hoje, mas nós precisamos, contando com a graça de Deus e também com o nosso esforço, continuar dizendo sim, mas é um sim generoso. Chegamos na segunda leitura da carta de São Paulo aos Filipenses. E vocês se recordam que a partir do domingo passado, nós iniciamos na liturgia a leitura desta carta. Paulo está em Éfeso, preso, e recebe a visita de Epafrodito. Epafrodito é alguém da comunidade de Filipo que vai até Paulo consolá-lo. E Paulo, por meio dele, escreve uma carta bendizendo a Deus por aquela comunidade, que era uma comunidade boa, uma comunidade com muitos privilégios, porque eles estavam entendendo o projeto de Deus na sua vida. Mas apesar de tantas coisas boas, surgiram coisas ruins. A comunidade de Filipe é um retrato de nossas comunidades. Comunidade viva, firme, que vive o seu batismo, que vive a sua fé. Mas não obstante tudo isso, surgem as dificuldades. E qual foi a dificuldade naquele momento? A inveja, a disputa de cargos entre eles. A comunidade de Filipe, alguns deles quiseram assumir cargos importantes na comunidade, como pregação ou outros cargos importantes. E com isso eles queriam servir. Correto, perfeito, beleza. Mas muitos deles quiseram assumir cargos para aparecer ou para se engrandecerem. E isso não é possível nas nossas comunidades. E para fazê-los entender o projeto de Deus na comunidade, Paulo redige um hino cristológico, belíssimo, em que ele conta o mistério da kenosis de Cristo, o esvaziamento. Deus, sendo Deus, se fez homem, assumiu a nossa condição humana, ele se rebaixa, ele desce para nos elevar à dignidade original que havíamos perdido. Ora, se Deus desce, se Deus se humilha, quem somos nós para permanecer em nossos pedestais? Não, meus irmãos, todo ministério na comunidade eclesial só tem sentido teologicamente se for pautado na diaconia. Tudo que nós realizamos aqui, desde o padre que preside até aquele que exerce um cargo simples na comunidade, tudo deve ser pautado no serviço. Entre nós não deve ter espírito de grandeza. Entre nós não deve ser assim. Interessante que o evangelho da missa de hoje trata-se de Mateus no capítulo 21. E contextualizando este capítulo, Jesus está na última semana de sua vida. Ele chega em Jerusalém. E ele chega em Jerusalém para assumir a cruz como consequência da sua missão. E aproveita desta última semana para converter, para continuar o processo que ele realizou de converter os sacerdotes e anciãos do povo, que viviam uma ideia de religião meritória. Não existe religião meritória. Eles pensavam assim, que Deus premia quem é bom e castiga quem é ruim. Jesus vem combater tudo isso, dizendo que Deus é generoso e acolhe a todos. E para sinalizar este processo de conversão, ele conta-nos uma parábola. A parábola tem três personagens. Vocês lembram quais são os três? Primeiro, o pai e dois filhos. Quando os sacerdotes e anciãos ouvem isso, eles compreendem quem é o pai. É Deus. E eles compreendem quem é o primeiro filho. Mas o que eles não compreendem é quem é o segundo filho. Isso eles não compreendem. O primeiro filho recebeu um convite: filho, vai para minha vinha. O filho respondeu: não quero. Mas depois foi. O segundo filho também recebeu o mesmo convite, disse que ia e não foi. Quem é o primeiro filho? É o povo de Israel. É o povo da aliança. O povo que foi constituído com uma linhagem sacerdotal para esperar o Messias. Mas quando o Messias chega de maneira inesperada, eles o rejeitam. Que povo estranho esse. O povo que foi preparado desde sempre, quando o Messias chega, o rejeitam. Mas o segundo filho são os povos pagãos, aqueles que eram excluídos. Porque a mentalidade deles, naquela religião meritória, é que os pagãos eram tratados como cães. Eles eram excluídos. Mas quando ouvem a mensagem do Evangelho, eles mudam de vida e se convertem. Que povo estranho esse. Interessante que a partir disso Jesus diz: olha, as prostitutas vos precederão no reino dos céus. Porque quando eles ouviram a pregação de João, se converteram. Me permitam colocar aqui um quarto personagem, que não está na parábola, evidentemente. Mas me permitam transformar essa palavra na prática. O quarto personagem somos nós, que recebemos um convite: filho, vai para minha vinha. E a gente disse sim, e vai. Sim, Senhor, eu quero. E vai mesmo. Esses somos nós. Batizados, missionários, que está disposto a viver o Evangelho. Oh, meus irmãos, como a palavra de Deus nos consola, como a palavra de Deus nos envia. Vamos adiante, com coragem e confiança. Quem deixa tudo por Deus não perde nada, ganha tudo, ganha o cêntuplo, inclusive na vida eterna, o paraíso, a vida eterna em plenitude. Que Deus nos ajude, por intercessão de Nossa Senhora, mulher de palavra, já que estamos em crise de palavra, né? Cada um que diga uma coisa, nós estamos nos aproximando das eleições e cada um que diga uma coisa, a gente não sabe a quem ouvir, a quem vamos ouvir. Olha aqui o que é que a gente vai ouvir: a palavra de Deus, que tem palavras de salvação, palavra de vida eterna. Que Nossa Senhora, mulher de palavra, nos console e nos envie a todos. Louvado seja nosso Senhor Jesus Cristo.
2: Para sempre seja louvado.
0: Vamos proceder agora, todos de pé, com o rito de bênção de mais um membro das Senhoras de Caridade.
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0: Com alegria acolhemos tua consagração nesta obra de caridade. Se ponha de joelhos, por favor, para recitar a consagração. Ó Jesus, Senhor nosso,
1: lembrando-nos de vossa palavra,
2: lembramos de nossas palavras.
1: Estava doente.
2: E me visitaste. Com fome.
1: E me deste de comer.
2: Com sede.
1: E me deste de beber.
2: O que bebei.
1: E me vestiste.
2: Pobres.
1: E me socorreste.
2: Hoje, Senhor.
1: Me consagro. Sob os auspícios. E segundo o Espírito.
2: De São Vicente de Paula.
1: No serviço dos pobres. Que daqui em diante.
2: Quero considerar
1: como nosso Senhor
2: unicamente
1: por vossa bondade,
2: ó Jesus,
1: colocaste
2: em condições
1: de secar muitas lágrimas,
2: amenizar muitas dores,
1: aliviar muitos sofrimentos.
2: Convosco e por vós.
1: Quero ser dispensadora
2: de vosso tesouro.
1: Espirituais e temporais. Junto a todos os nossos irmãos.
2: Que se encontram na indigência.
1: Ou em sofrimento.
2: Ô Maria Imaculada. Com redentoras
1: da humanidade recaídas
2: e nossa augusta mãe
1: obtendos
2: de vosso filho bendito
1: ser digna de levar seu nome
2: à morada
1: e ao coração dos pobres
2: com conforto de seu amor
1: e sua doutrina.
2: Ó grande São Vicente,
1: nosso fundador,
2: alcançai
1: que nos penetremos
2: de vosso espírito de humildade
1: de caridade
2: simplicidade
1: e zelo ardente
2: que nos faça senhora de caridade,
1: como quereis,
2: que nos torne um dia
1: participante
2: de vossa glória no céu.
1: Amém.
0: Dignai-vos, Senhor, abençoar e santificar esta cruz que ides levar em vosso peito como sinal de libertação. Fazei, Senhor, que seja sinal e afugente todo o mal. Por Cristo nosso Senhor. Amém.

0: Vamos acolhê-la com a salva de palmas. Creio em Deus Pai, Todo-Poderoso, Criador do céu e da terra, e em Jesus Cristo, seu único Filho, nosso Senhor, que foi concebido pelo poder do Espírito Santo, nasceu da Virgem Maria, padeceu sob Pôncio Pilatos, foi crucificado, morto e sepultado, desceu à mansão dos mortos, ressuscitou ao terceiro dia, subiu aos céus, está sentado à direita de Deus Pai Todo-Poderoso, donde há de vir a julgar os vivos e os mortos.
1: Creio no Espírito Santo,
0: na Santa Igreja Católica,
1: na comunhão dos santos, na remissão dos pecados, na ressurreição da carne, na vida eterna.
2: Amém.
0: Irmãos e irmãs, depois de ouvir a palavra de Deus, respondamos a Ele com nossas preces, rezando: vinde em nosso auxílio, Senhor.
3: Vinde em nosso auxílio, Senhor.
4: Para que a Igreja promova a religião que influencia na vida e nas atitudes das pessoas, ajudando-as a praticar o direito e a justiça, rezemos:
0: vinde em nosso auxílio, Senhor.
4: Para que os governantes e os candidatos que forem eleitos no próximo domingo e no segundo turno se disponham a cuidar com dedicação do bem comum, rezemos:
0: vinde em nosso auxílio, Senhor.
4: Para que em nossas comunidades sejam cultivados os mesmos sentimentos de Jesus, na busca constante da harmonia e da unidade, rezemos:
0: vinde em nosso auxílio, Senhor.
4: Para que a palavra de Deus nos ajude a nos renovarmos diariamente, mediante a escolha do bem, da verdade e do amor, com humildade e disposição para servir, rezemos:
0: vinde em nosso auxílio, Senhor. Recebei, ó Pai, as súplicas que esta comunidade reunida vos apresentou neste Dia Nacional da Bíblia, por Cristo nosso Senhor. Amém.

0: oblação, e que ela nos abra a fonte de toda a bênção, por Cristo nosso Senhor.
1: Amém.
0: O Senhor esteja convosco.
2: Ele está no meio de nós.
0: Corações ao alto.
2: O nosso coração está em Deus.
0: Demos graças ao Senhor nosso Deus.
2: É nosso dever e nossa salvação.
0: Na verdade, é digno e justo, é nosso dever e salvação dar-vos graças, sempre e em todo lugar, Senhor Pai Santo, Deus Eterno e Todo-Poderoso, por Cristo Senhor nosso. Nascendo, Ele renovou a antiga condição humana, sofrendo a paixão, apagou nossos pecados, ressurgindo dos mortos, concedeu-nos...

0: com o corpo e o sangue do vosso Filho, repletos do Espírito Santo, nos tornemos em Cristo um só corpo e um só Espírito.
1: O Espírito nos una num só corpo.
0: Que o mesmo Espírito faça de nós uma eterna oferenda, para alcançarmos a herança com os vossos eleitos. A Santíssima Virgem Maria, Mãe de Deus, São José, seu esposo, os vossos santos apóstolos e gloriosos mártires, São Vicente de Paulo e todos os santos que não cessam de interceder por nós na vossa presença.
2: Fazei de nós uma perfeita oferenda.
0: Nós vos suplicamos, Senhor, que este sacrifício da nossa reconciliação estenda a paz e a salvação ao mundo inteiro. Confirmai na fé e na caridade a vossa Igreja, que caminha neste

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0: Muito bem, já estamos de volta por aqui na sua atual 105.1, a melhor escolha. Vamos dar aquela passadinha básica no nosso WhatsApp para conferir a participação de vocês. Pois é, tô vendo aqui, tem muita mensagem já pra gente atender, tem muito áudio chegando por
1: bom
0: aqui.
1: Bom dia, Leandro Silva.
0: Bom dia.
1: É Marco Vinícius, do Sítio Sapucaia de Pombos.
0: Fala, Marco Vinícius.
1: Eu quero escutar uma música com Priscila Senna, O Sul é Livre, que ela oferecer pra você e pra todos os ouvintes da atual, Atual FM, a melhor escolha. Bom domingo pra você, Leandro Silva.
0: Muito obrigado, Marcos Vinícius, pela participação. Toco já essa música aí pra você. Vânia também tá comigo por aqui participando.
2: Bom dia, Leo. Que é Vânia, do Acampamento Real. Eu gostaria de ouvir uma música com Andriele Souza, Deja Vu. Bom domingo pra você, Léo. Um grande abraço. Atual FM, a melhor escolha.
0: Grande abraço. Obrigado pela participação. Essa música aí, Deja Vu, Andriele Souza. A gente vai curtir, sim. Com certeza. Muito obrigado, Vânia. Olha aí o som da Andriele Souza. É também a pedidos do nosso ouvinte André, aí do Jardim Piranga. Valeu, André. A gente vai tocar essa música já já. Aqui, já que é pedido também da nossa ouvinte Vânia. Quem mais por aqui tá mandando áudio? 3526-4083, bom dia.
3: Bom dia, Leandro. Leandro, é Xinerai, que fala o Cajuru.
0: Fala, Xinerai.
3: Leandro, eu gostaria de escutar aí uma mulher de Pablo Júnior. Olha esse menino. Atual FM, tá no domingo, é a melhor escolha.
0: Coisa boa, obrigado, obrigado, meu amigo Xinerai. Vai curtir essa música Pareço um Menino, de Fábio Júnior. Isso aí, Pareço um Menino de Fábio Júnior. Música linda, vai pintar aqui na programação já já. Quem mais por aqui tá mandando áudio? 3526-4083, você participa, manda seu alô aqui com a gente.
4: Bom dia, Leozinho.
0: Bom dia.
4: Bom dia, que Deus abençoe seu dia hoje, meu amigo.
0: Amém.
4: Eu quero a música de Zé Vaqueiro, coladinho, Valmira do Amparo, atual, pela escolha, um cheiro, Léo.
0: Cheiro pra você, obrigado, Valmira, pela participação. Vai curtir o som do Zé Vaqueiro, coladinho, já já com a gente aqui no som da atual. Eudes, alô, Eudes.
5: Bom dia, Eudes.
0: Bom dia, Eudes.
5: E uma música de Nelson, 100% a melhor escolha.
0: Muito bem, atual, 100% a melhor escolha. Deixa eu me ver quem mais aqui. Bom dia, Léo. Aqui é a Rosiane do Alto José de Lemos. Quero ouvir a música de Rogério Som. Aproveita que eu tô obrigado, atual, a melhor escolha. Tá certo então, Rosiane, já já vai rolar essa música aí pra você. Quem mais aqui tá comigo? Alô, alô, bom dia.
6: Bom dia, é Nair do Atos Eleal.
0: Oi, Nair.
6: Eu gostaria de ouvir uma música com o Fábio, Imprevisto.
0: Uhum.
6: Obrigada, tua FM, melhor escolha, tenha um bom dia.
0: Tenha um bom dia, obrigado pela participação, Nair, vai curtir já já essa música. São 10 horas 9 minutos.
6: Bom dia, Leandro Silva.
0: Bom dia.
6: Por favor, toca aí a música do Osvaldo Dantas, Tarde Demais. E a tua FM é a melhor escolha, um feliz domingo, Deus abençoe, obrigada.
0: Obrigado a você pela participação, Nida, na cidade de Pombos. Todo mundo ouvindo, todo mundo ligado com a gente. Todo mundo na melhor sintonia. Regina, aqui pertinho também no Maués. Um ótimo domingo, feliz domingo, Regina.

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4: Atual, 10 e 18. Alô, alô, Vânia! Aqui a sua música, o André L. Souza, vai também pro André que tá pedindo. E pra nossa ouvinte, Olivia. Ela tá ligadinha com a gente lá no Jardim Ipiranga.

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0: Mais um grande sucesso para você, Dorival Dantas. Tarde demais aqui na sua 105 atual, a melhor escolha no seu domingo, fazendo a festa com você que gosta de ouvir rádio, hein? Olha aí, você que gosta de ouvir rádio, tá no lugar certo, porque aqui tem as melhores músicas, tem o sucesso que você pede, tem a sua participação. Olá, muito bom dia pra você que tá aí, ó. Claudiane, do Mário Bezerra. Alô, alô, Claudiane, um ótimo domingo pra você e família. Aqui também nosso ouvinte Rogério tá participando. Opa!
1: Oi, Léo, aqui é Rogério Souza Ferreira, mais conhecido como Hélio Pedreiro. Toca aí Henrique e Juliano, que seja ex.
0: Tá bom.
1: Atual FM, 100% a melhor. Hélio de Lagoa Redonda.
0: Valeu, Hélio. Obrigado pela participação. Tá na sintonia. Quem mais aqui tá comigo?
2: Bom dia, Léo. Aqui é a Ana, de Caçara 2.
0: Oi, Ana.
2: Gostaria de ouvir uma música com Paulo Fernandes, qualquer uma dela, para oferecer principalmente a vocês, a tua FM, a minha família e todos que estão na escuta. A tua FM, a melhor escolha. Beijo, Léo.
0: Obrigado pela participação. Bom domingo para você também. Aqui tem mais música, tem a sua participação com a gente. Continua aqui, ó, interagindo comigo, 3526-483, WhatsApp, o telefone da sua atual.

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0: sucesso pra você de Pablo, Choro na Chuva. Isso aí foi a pedidos da nossa ouvinte Rosinha. Oi, Rosinha.
1: Bom dia, Léo. Quem fala é Rosinha, está de Leme. Bota aí a música de Pablo. A nova dele.
0: Pronto, curtiu aí com a gente.
1: Como é que você está, tá bem?
0: Tudo bem, tudo
1: bom
0: bem.
1: Bom dia pra tu, beijo, Léo.
0: Bom dia, beijo pra você, Rosinha. Obrigado pela participação com a gente aqui na Atual 10h52.
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0: Quem também tá participando por aqui é a Márcia Vilarinho.
3: Bom dia, Léo. Bom dia.
0: Bom dia, bom
3: feliz
0: dia.
3: Domingo pra você. Deus te abençoe e te proteja sempre.
0: Amém, todos nós.
3: Léo, manda uma luzinha aí pra Santana, pra Glória, que estão em Vitória lá ouvindo teu programa. Deus te ilumine e te proteja sempre.
0: A todos nós.
3: Pra Santana, Glória, Luíse.
0: Certo, quem mais?
3: Pra Helena.
0: Olha aí, a família toda ouvindo a gente.
3: Tá Gorete.
0: Alô, Gorete.
3: Tá todo mundo lá na escuta.
0: Glória.
3: Cheiro bem grande.
0: Cheiro, obrigado, Márcia Vilarim, pela participação. E a nossa ouvinte branca pedindo aqui Rick Renner, Ela é Demais.

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9: É claro, e aqui só toca música boa de qualidade pra você. 11 horas, 4 minutos, estamos de volta aqui na sua Atual 105.1. A melhor escolha. WhatsApp liberado pra você participar comigo, 3526-4083. Vou mandar alô aqui pro Adriano, tá ouvindo a gente no Jardim Piranga, pedindo pra curtir uma música do Amado Batista. Obrigado, Adriano. Essa música vai também pra Dona Rosa, lá de Pirituba, tá ouvindo aqui o nosso programa. Marluce, lá de Campina Nova. Lucivânia, lá em Bonanza, tá acompanhando também aqui a programação deste domingão. Nosso ouvinte Bruno, lá em Gravatá. Todo mundo curtindo, todo mundo ligado aqui na melhor sintonia. Vamos curtir o som do Toque 10, Deusa da Beleza. Um ótimo domingo pra você.

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3: Obrigado.

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1: Pra você, o som do Gustavo Lima, Mil Vezes Cantarei, 11 horas 25 minutos, 11h25. E aí, preparando o almoço, como é que tá aí o clima? Almoço em família, com os amigos, aquela churrascada maravilhosa, tá na piscina. Ah, muita gente curtindo a programação aqui da Atual neste domingão, 11 horas 25 minutos ao vivo, hein?
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1: Trazer aqui notícias, informações, destaques para vocês neste domingão. Olha aí, uma seca em uma lagoa, a seca de uma lagoa revela fósseis de animais pré-históricos e pinturas rupestres de 10 mil anos em Caruaru. No interior de Pernambuco, a 150 quilômetros do Recife, fósseis de animais pré-históricos podem ser encontrados no sítio Carneirinho, zona rural de Caruaru. Após a seca, em um reservatório, já foram encontrados fragmentos de ossos de mamíferos, como preguiças gigantes, também o tatus gigantes e mastodontes. No mesmo local também foram encontradas pinturas rupestres de 10 mil anos atrás. A descoberta ocorreu quando o agricultor José Carlos decidiu limpar o reservatório de pedras que havia secado após um longo período de estiagem. No local, que fica a 40 quilômetros do centro de Caruaru, ele encontrou estruturas que inicialmente pareciam pedras comuns, mas que se revelaram ossadas fossilizadas de grandes proporções. Que bacana, hein? Mais detalhes aqui, outras informações chegando, pesquisas, debates, estratégias, a disputa em Pernambuco a uma semana da eleição. A corrida eleitoral entra na reta final com disputa acirradíssima. Para cientistas, política, chances de eleição para governo ser definida no primeiro turno são grandes, hein? É grande aí a chance de, no primeiro turno aí, ser decidida aí a corrida política para governador aqui no estado de Pernambuco. E vamos agora com informações do Datafolha. Aqui em Pernambuco, Lula tem 60% das intenções de voto, Flávio Bolsonaro 24%, Augusto Cury 3%, Renan e Caiado 2% cada. A pesquisa, que foi divulgada, foi encomendada pela Globo e pelo jornal Folha de São Paulo e ouviu 1.204 pessoas com margem de erro de 3 pontos percentuais para mais ou para menos. Outras informações a qualquer momento na sua Atual 100% a melhor escolha.
3: 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Amém.

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1: Sucesso pra vocês aí, Cristiano Neves, Carta no Quintal.
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1: E vamos aqui atender a galerinha que tá participando conosco. 3526-483, WhatsApp, o telefone aqui da sua atual 100%, a melhor escolha.

0: Então ela, Maraíza, aqui pra você, 11h49. Se tirar, eu deixo de existir. Atual, muita música no seu domingo, muita música no seu rádio. Você que escuta a gente aí no dial, na frequência de 105.1. E você que ouve a gente aí na forma online, pelo aplicativo Radiosnet, pelo aplicativo da rádio ou pelo site.
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0: Sim, já tocamos, Branca. A música que você pediu, ela é demais, de Rick Renner. Faltou energia aí, né? Que bom que já voltou. Tá. Alô pra dona Ana lá do sítio Tamanduá, tá ouvindo a gente. O pessoal que tá aqui, ó, é, interagindo com a gente no nosso WhatsApp 3526-4083. Deixa eu ver por aqui quem que tá mandando áudio agora, quem que tá mandando mensagem aqui digitada. Deixa eu ver aqui, Naí. Naí tá pedindo aqui mais músicas, né, Naí? Deixa eu ver aqui qual que é a música. Uma música da Priscila Senna, ela tá pedindo. Ok, Priscila Senna e Zez. Daqui a pouquinho, tá? Tem mais áudio aqui pra gente ouvir. Josefa do Mário Bezerra. Oi.
2: Bom dia, Léo. Bom dia, bom dia. Feliz domingo. Quem fala aqui é Josefa do Mário Bezerra. Coloca pra mim, por favor, a música de Marília Mendonça, o Passe Passa de Mano Valdo. Só pra curtir, Léo. Beijo, Léo.
0: Beijo pra você. A Josefa aí toda elegante no modo anos 80, né? Na foto do perfil dela. Todo mundo entrou nessa trend aí, fazendo a trend pra ver como é que ficava lá nos anos 80 a foto, né? Tanta gente entrou nessa moda aí nos últimos dias. Que legal, hein? Aqui a nossa ouvinte Roberta do Jardim Piranga pedindo uma música com Amado Batista. Vai curtir comigo agora o som do Amado Batista. Essa aqui é Seguindo a Multidão, 50 anos. Comemoração de 50 anos de carreira do Amado Batista. E ele regravou aí muitos sucessos dele. Então, essa aqui é uma das. Vamos lá. 11h51.

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1: Obrigado, Fortaleza!
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13: Muito boa tarde para você com a gente, sintonizado aí na 105.1 Atual. Um alô aqui para o nosso amigo Zé Carlos, lá na bica do Zé Carlos, tá aí com o som nas alturas, ligado com a gente, ao nosso amigo Daniel. Obrigado pela participação, pela audiência, Daniel. Gente, ó, tá chegando aqui o Reginaldo Rossi. Hoje a gente vai curtir aquele bregão que vocês gostam. Bem gostoso aqui, ó, no som do seu rádio. É meio dia, hora do almoço, muita gente aí, ó, tomando aquela cervejinha de leve, escutando a Atual. E as melhores músicas, vocês sabem que estão aqui. Meio dia e sete, um ótimo domingo para todo mundo.

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Tá gostoso, não tá? O clima tá ótimo. E vamos continuar cantando canções que o povo adora. A que eu vou cantar agora. Um amigo meu chamado Paulo Sérgio. Agora ele tá no céu. Mas ele deixou todo o Brasil cantando um monte de sucessos. Vamos cantar juntos. No dia em que partir. Vamos nós!

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1: Valeu demais, galera. Continue com a gente aqui na Atual, a melhor escolha de Fever. E só assim, tudo nessa, hein? Amanhã, segunda-feira, estaremos juntos a partir das 3 horas da tarde. Agradeço demais aí pela sua companhia, a todos que participaram aqui com a gente pelo WhatsApp, o pessoal que mandou mensagem, o pessoal que pediu música. E a você que esteve aí, que não ligou, que não participou, mas esteve aí a todo momento ouvindo e vai continuar ouvindo também, claro, aqui a nossa rádio, a Atual FM. Meu dia e 28, segue aí a programação com muito mais músicas, muito mais sucesso no seu rádio. Uma excelente tarde de domingo para todo mundo, fiquem com Deus.

era realmente uma doce juventude. E olha as músicas de sucesso da época. Estúpido Cupido. Tinha outra também. Olha só. Banho de Lua. Outra sucessão. O Quero, quem não lembra? Meu amor, Diana. E a festa continuava, bicho. Aquela pauleira toda, de vez em quando quebrava um pau. Todo mundo tomando Cuba Libre.

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1: Mumuzinho!
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4: Uma das mais belas canções do nosso amigo Geraldinho Lins, Amor do Sertão, pra vocês.

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0: duas e três.
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0: 3 e 2.
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0: Valeu, tá combinado.
1: Valeu, Imagina Samba, Suel.
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3: 4 e 3.

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0: 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Coitado.
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0: Obrigada, Taemi.
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0: 7:55.
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8: 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Boa noite.

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